That just about does it for me. It's Prometheus Brown here. Always a pleasure to guest DJ my favorite show on the entire schedule. Got lots of favorite shows, but this one has been my favorite show the longest. I forgot to run back all the songs in that last set. So before this one, before The Egyptian Lover and My Beat Goes Boom from 1984, we went with Kid Sensation from 1989 when he was 18 years old. Back to Boom, Chad Hugo with Lake Kelly 47 and Tierra Whack. I don't know how to pronounce the name of that song. Carl Angelo from LA, holding it down in Seattle. That's Me. That's Me is the name of the song. Ninth Wonder, Terrace Martin, Fonte, Bird, Midnight Falcons. Going out to Clint, that was One Night. And Corrupt with a new joint called Mystic River with DJ Battlecat. Tales from My Hood that dropped last week, 2 weeks ago, actually. And we're going to close it out with Rel Be Free with some friends. Manifesto, People Need Water. 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